0: que se ha
1: translated into
0: traducido a
1: 107
0: 107
1: languages.
0: idiomas.
1: Because of
0: Debido a
1: these and
0: estas
1: other
0: y otras
1: precious
0: preciadas
1: scriptures,
0: escrituras,
1: we know
0: sabemos
1: that
0: que Dios
1: God is our
0: es
1: eternal
0: nuestro
1: Father
0: Padre eterno
1: and that
0: y
1: His
0: que
1: Son,
0: su Hijo
1: Jesus Christ,
0: Jesucristo
1: is
0: es
1: our
0: nuestro
1: Savior
0: Salvador
1: and
0: y
1: Redeemer.
0: Redentor.
1: For these
0: Por estos
1: spiritual
0: dones
1: gifts,
0: espirituales,
1: thanks be
0: demos
1: to God.
0: gracias a Dios.
1: We know that prophets of many
0: Sabemos que los
1: dispensations, such as
0: profetas de
1: Adam,
0: muchas
1: Noah,
0: dispensaciones,
1: Moses,
0: tales como
1: Abraham,
0: Adán,
1: all
0: Noé,
1: taught
0: Moisés y Abraham,
1: that the
0: todos
1: divinity of
0: enseñaron
1: our
0: sobre la
1: Heavenly Father
0: divinidad de
1: and
0: nuestro
1: of
0: Padre
1: Jesus Christ.
0: Celestial y de Jesucristo.
1: Our present
0: Nuestra
1: dispensation
0: dispensación
1: was
0: actual fue
1: introduced by
0: presentada por el
1: Heavenly
0: Padre
1: Father and
0: Celestial
1: Jesus
0: y
1: Christ
0: Jesucristo
1: when they
0: cuando
1: appeared to
0: ellos
1: the
0: se le
1: prophet Joseph
0: aparecieron
1: Smith
0: al
1: in
0: profeta José
1: 1820.
0: Smith en
1: The church
0: 1820.
1: was
0: La
1: organized in
0: iglesia fue
1: 1830.
0: organizada en
1: Now,
0: 1830.
1: 182 years
0: Ahora,
1: later,
0: 182
1: we
0: años más
1: remain under
0: tarde,
1: covenant to take the
0: permanecemos bajo
1: gospel
0: convenio
1: to
0: para llevar el
1: every
0: Evangelio a
1: nation,
0: toda
1: kindred,
0: nación,
1: tongue,
0: tribu,
1: and people.
0: lengua y pueblo.
1: As we
0: Al
1: do so,
0: hacerlo,
1: both givers
0: tanto los
1: and
0: que lo
1: receivers
0: predican
1: will
0: como
1: be
0: los que lo
1: blessed.
0: reciben serán bendecidos.
1: Ours is the
0: Nuestra es la
1: responsibility to teach His
0: responsabilidad de
1: children
0: enseñar a los hijos de
1: and
0: Él y
1: awaken
0: de
1: in them
0: despertarlos al
1: an awareness
0: conocimiento de
1: of God.
0: Dios.
1: Long
0: Hace
1: ago,
0: tiempo,
1: King
0: el rey
1: Benjamin
0: Benjamín
1: said,
0: dijo:
1: "Believe in God,
0: Creed en
1: believe that
0: Dios,
1: He is,
0: creed
1: and
0: que
1: that
0: Él
1: He
0: existe
1: created
0: y
1: all
0: que creó
1: things,
0: todas
1: both in
0: las
1: heaven
0: cosas,
1: and in
0: tanto en el
1: earth.
0: cielo como en la tierra.
1: Believe that He has
0: Creed
1: all
0: que Él tiene
1: wisdom and all
0: toda
1: power, both
0: sabiduría
1: in
0: y todo
1: heaven and
0: poder,
1: in
0: tanto en
1: earth.
0: el cielo como en la tierra.
1: Believe that you must
0: Creed
1: repent
0: que
1: of your
0: debéis
1: sins and
0: arrepentiros de vuestros
1: forsake them,
0: pecados y
1: humble yourself
0: abandonarlos y
1: before
0: humillarnos
1: God,
0: ante Dios.
1: and ask
0: Y
1: Him
0: pedid con
1: sincerely of heart
0: sinceridad
1: that
0: de
1: He will
0: corazón
1: forgive
0: que
1: you.
0: Él os perdone.
1: And now,
0: Y ahora
1: if you
0: bien, si
1: believe
0: creéis
1: all these
0: todas estas
1: things,
0: cosas,
1: see that you
0: mirad
1: do
0: que las
1: them."
0: hagáis.
1: Close quote. God is the
0: Dios
1: same
0: es el mismo
1: yesterday,
0: ayer,
1: today, and
0: hoy y
1: forever,
0: para
1: but
0: siempre,
1: we are
0: pero
1: not.
0: nosotros no.
1: Each day,
0: Cada día,
1: ours is the
0: nuestro
1: power
0: es el
1: to
0: reto de
1: access
0: acceder al
1: the
0: poder
1: power
0: de
1: of
0: la
1: the atonement
0: expiación,
1: so
0: de
1: that we
0: manera
1: can
0: que
1: truly
0: podamos cambiar
1: change, become
0: verdaderamente,
1: more Christ-like,
0: ser más como
1: and
0: Cristo
1: qualify for
0: y
1: the gift
0: calificar
1: of
0: para el don de la
1: justification,
0: exaltación
1: and
0: y
1: live
0: vivir
1: eternally with
0: eternamente con
1: God,
0: Dios,
1: Jesus
0: con
1: Christ,
0: Jesucristo
1: and our
0: y
1: family.
0: nuestras familias.
1: For these
0: Por esos
1: powers,
0: poderes,
1: privileges, and
0: privilegios y
1: gospel
0: dones del
1: gifts,
0: Evangelio,
1: thanks be
0: demos
1: to God.
0: gracias a Dios.
1: I testify that He
0: Testifico que
1: lives,
0: Él vive,
1: that
0: que
1: Jesus is the
0: Jesús es el
1: Christ,
0: Cristo
1: and that
0: y
1: this
0: que
1: His
0: esta es su
1: ministry
0: iglesia,
1: restored
0: restaurada
1: these
0: en
1: latter
0: estos
1: days
0: últimos
1: to
0: días para
1: accomplish its
0: obtener su
1: divine destiny.
0: destino eterno.
1: We are led
0: Hoy
1: today by
0: somos
1: President
0: guiados por el
1: Thomas S.
0: presidente
1: Monson,
0: Thomas S.
1: whom
0: Monson,
1: we love
0: a
1: and
0: quien
1: sustain
0: amamos y
1: with all
0: sostenemos
1: our
0: con
1: hearts.
0: todo nuestro
1: As
0: corazón,
1: we also
0: así
1: sustain
0: como
1: his
0: sostenemos a sus
1: counselors and
0: consejeros
1: the
0: y
1: 12
0: a los doce
1: apostles as
0: apóstoles como
1: prophets, seers,
0: profetas,
1: and
0: videntes y
1: revelators,
0: reveladores.
1: I so
0: De
1: testify
0: eso
1: in the
0: testifico
1: sacred
0: en el
1: name of
0: nombre
1: Jesus
0: sagrado de
1: Christ.
0: Jesucristo.
1: Amen.
0: Amén.
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3: Convênios, ordenanças e bênçãos, por Elder Randy D. Funk, dos 70. No meu primeiro semestre na Faculdade de Direito, a disciplina de contratos foi ministrada por um renomado professor que era muito bondoso e agradável, exceto ao lecionar. Em classe, seu forte era ensinar pelo método socrático, que consiste em fazer perguntas profundas, de modo a desenvolver o pensamento crítico. Na maioria dos encontros, ele nos designava a leitura de três decisões ou casos legais. Durante a aula, um aluno era chamado para resumir os fatos do caso e, depois, descrever os princípios legais do direito contratual que os casos estabeleciam. Em seguida, o professor submetia o desafortunado estudante a uma saraivada de perguntas inquiridoras e capciosas. Quase sempre saíamos com a plena consciência de nossa ignorância. Na primeira vez que fui chamado, os casos estavam relacionados ao princípio do direito contratual, conhecido como aceitação unilateral. O resultado foi que nunca me esqueci desse princípio. Oferta e aceitação. Entre outras coisas, para firmar um contrato válido nas leis humanas, é preciso haver uma oferta e uma aceitação. Em geral, cria-se um contrato quando uma das partes faz uma oferta e a outra a aceita. Para alguns acordos, como para a compra de imóveis, a lei exige que a oferta e a aceitação se deem por escrito. Em outras situações, basta um acordo verbal.